0: Jess, se eu achasse aquilo aqui, 40 reais, sai daqui.
1: Não tem problema, cacete. Let me handle the business first, ok?
0: Alright. 40 reais.
2: É boa aí,